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4: Olá, bom dia, uma excelente quarta-feira com a sua Rádio Pax. Começa aqui esta manhã.

Temos um dia de sol sem nuvens, vai ser assim até a sexta-feira, hoje máxima de 36, amanhã de 35, mínimas de 18 graus. 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E pronto, termina aqui esta emissão de quarta-feira, nós voltamos amanhã para a edição de quinta, 24 de setembro.

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0: Primeiro-Ministro anunciou uma alívio fiscal até ao 6º escalão do IRS e a atribuição de um suplemento extraordinário a pensionistas a ser pago em dezembro. Depois de uma reunião do Conselho de Ministros, Montenegro disse que os pensionistas com rendimento até 537 euros vão ter um suplemento de 200 euros, enquanto os que recebem entre aquele valor e 1.074 vão ganhar mais 150 euros. Para pensões superiores até um limite de 1.611, o suplemento será de 100 euros. No caso do IRS, a descida com retroativos em janeiro vai ser de 0,3 pontos percentuais para o primeiro e o sexto escalões e de 0,5 do segundo ao quinto escalão.
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1: Vamos conhecer os temas que marcam a atualidade regional. Nova residência de Beja e enche a grande velocidade. 312 estudantes já têm quarto e lotação máxima está à vista. Alentejo à prova de horas. Beja resiste enquanto o SNS afunda em esperas que chegam às 10 horas. Alentejo une forças para ter finalmente uma orquestra própria. Beja celebra hoje 378 anos do RI1 com um grande concerto da Banda Sinfónica do Exército. Vila Verde Ficalho prepara 2 dias dedicados ao corpo e à mente, beleza e saúde juntas no mesmo evento. Estes são os temas, os envolvimentos é já a seguir.
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1: Com alturas envolvermos os temas que marcam a atualidade regional, a nova residência da Universidade Politécnica de Beja já recebeu 312 estudantes desde o início de setembro, ultrapassando 60% da capacidade. O edifício tem lugar para 503 alunos e o reitor, Aldo Passarinho, admite que poderá aproximar-se da lotação máxima até ao final do mês, com a chegada de novos estudantes. Financiada pelo PIRR, a residência dispõe de quartos, estúdios, cozinhas, zonas de estudo e convívio, lavandaria e ginásio. O investimento pretende aumentar a oferta de alojamento a preços acessíveis e reforçar a capacidade de Beja para atrair e fixar estudantes do ensino superior. O Hospital de Beja apresenta tempos de espera nas urgências entre meia hora e duas horas, contrastando com unidades onde os doentes enfrentam várias horas até serem observados. No Amadora Sintra, as esperas para casos urgentes chegaram perto das 10 horas, enquanto Portimão, Santa Maria e Garcia de Horta registaram também períodos elevados. Beja enfrenta, contudo, dificuldades pontuais por falta de profissionais, chegando a limitar o acesso direto à urgência geral. A Ministra da Saúde, Ana Paula Martins, anunciou uma reorganização nacional das urgências, processo que deverá demorar cerca de um ano, com os primeiros resultados previstos para novembro. Évora, Beja e Porto Alegre juntaram-se para tentar criar a Orquestra Regional do Alentejo. A Câmara e a Universidade de Évora, juntamente com as Universidades Politécnicas de Beja e Porto Alegre, constituíram a Associação Ora, necessária para apresentar uma candidatura ao concurso de Direção-Geral das Artes. O projeto prevê uma orquestra profissional com cerca de 35 a 40 músicos, sediada em Évora, mas com programação regular e descentralizada por todo o Alentejo. A proposta inclui ainda a formação de novos músicos e poderá evoluir para um coro regional, uma orquestra jovem e uma academia de música. O concurso disponibiliza 1,62 milhões de euros para 2 anos. Beja celebra esta noite os 378 anos do Regimento de Infantaria número 1 com concerto da Banda Sinfónica do Exército. O espetáculo começa às 9 da noite no Pax Júlia Teatro Municipal e tem entrada gratuita. A iniciativa leva as comemorações para fora do ambiente militar e pretende aproximar o RI1 da comunidade através da música. A Banda Sinfónica do Exército, reconhecida pela diversidade do repertório, apresenta um programa dirigido a diferentes gerações. Esta noite, um dos principais palcos culturais de Beja recebe-se uma celebração musical de quase 4 séculos de história do regimento. Vila Verde do Ficalho recebe nos dias 20 e 21 de março do próximo ano a primeira edição do Ficalho Health and Beauty Summit. O Salão Polivalente da localidade vai juntar profissionais e população durante 2 dias dedicados à saúde, bem-estar e beleza. Nutrição, exercício físico, prevenção da doença e cuidados de imagem estão entre os temas previstos. O programa deverá contar com palestras, demonstrações e atividades práticas, além de espaços para expositores, demonstrações de cabeleireiro e momentos culturais. A organização pretende aproximar especialistas da comunidade e concentrar informação, experiências e diferentes serviços num único evento. Ponto final nas notícias, estamos em constante atualização.
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1: A vacinação sazonal contra a gripe vai decorrer entre 30 de setembro e 31 de março do próximo ano, prevendo como principal novidade o seu alargamento gratuito às crianças entre os 2 e os 4 anos. A estratégia da campanha de vacinação sazonal do outono-inverno consta de uma norma publicada, com a Direção-Geral de Saúde a adiantar que o Serviço Nacional de Saúde adquiriu cerca de 2,3 milhões de doses de vacinas contra a gripe de dose normal e outras 369 mil de dose elevada.

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2: 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Estamos de regresso para esta segunda hora, manhã de 23 de setembro. 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

0: primeiro-ministro afirmou que o conflito do Médio Oriente está a penalizar muito Portugal e a Europa, considerando que está a ser seguido um caminho, do ponto de vista económico e social, estúpido.
1: Aparentemente interminável conflito no Médio Oriente nos está a penalizar muito a nós portugueses, a nós europeus, eu diria que está a penalizar todos. É sob o ponto de vista económico, verdadeiramente, uma situação insustentável. Chega mesmo a ser absurdo, para não usar uma expressão mais forte, que estejamos todos a ser penalizados e não consigamos dar a volta. Como Primeiro-Ministro, tenho insistido junto dos nossos parceiros da União Europeia e nas instâncias internacionais para que se ponha cobro a este caminho. Eu vou mesmo dizê-lo, é um caminho do ponto de vista económico e social estúpido.
0: O chefe de governo diz que tem insistido junto dos parceiros europeus e nas instâncias internacionais para que se ponha cobro a este caminho.
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0: Seis dos sete sindicatos da PSP que se reuniram com o governo, não chegaram a acordo, dizem que estão dispostos a negociar a proposta apresentada pela tutela relativa ao suplemento para a Unidade Nacional de Estrangeiros e Fronteiras.
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1: Vamos conhecer os temas que marcam a atualidade regional. Nova residência de Beja e enche a grande velocidade. 312 estudantes já têm quarto e lotação máxima está à vista. Alentejo à prova de horas. Beja resiste enquanto o SNS afunda em esperas que chegam às 10 horas. Alentejo une forças para ter finalmente uma orquestra própria. Beja celebra hoje 378 anos do RI1 com um grande concerto da Banda Sinfónica do Exército. Vila Verde Ficalho prepara 2 dias dedicados ao corpo e à mente, beleza e saúde juntas no mesmo evento. Estes são os temas, o desenvolvimento é já a seguir.
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1: Escolha altura desenvolvermos os temas que marcam a atualidade regional. A nova residência da Universidade Politécnica de Beja já recebeu 312 estudantes desde o início de setembro, ultrapassando 60% da capacidade. O edifício tem lugar para 503 alunos e o reitor, Aldo Passarinho, admite que poderá aproximar-se da lotação máxima até ao final do mês, com a chegada de novos estudantes. Financiada pelo PIRR, a residência dispõe de quartos, estúdios, cozinhas, zonas de estudo e convívio, lavandaria e ginásio. O investimento pretende aumentar a oferta de alojamento a preços acessíveis e reforçar a capacidade de Beja para atrair e fixar estudantes do ensino superior. O Hospital de Beja apresenta tempos de espera nas urgências entre meia hora e 2 horas, contrastando com unidades onde os doentes enfrentam várias horas até serem observados. No Amadora Sintra, as esperas para casos urgentes chegaram perto das 10 horas, enquanto Portimão, Santa Maria e Garcia de Horta registaram também períodos elevados. Beja enfrenta, contudo, dificuldades pontuais por falta de profissionais, chegando a limitar o acesso direto à urgência geral. A Ministra da Saúde, Ana Paula Martins, anunciou uma reorganização nacional das urgências, processo que deverá demorar cerca de 1 ano, com os primeiros resultados previstos para novembro. Évora, Beja e Porto Alegre juntaram-se para tentar criar a Orquestra Regional do Alentejo. A Câmara e a Universidade de Évora, juntamente com as Universidades Politécnicas de Beja e Porto Alegre, constituíram a Associação Ora, necessária para apresentar uma candidatura ao concurso de Direção-Geral das Artes. O projeto prevê uma orquestra profissional com cerca de 35 a 40 músicos, sediada em Évora, mas com programação regular e descentralizada por todo o Alentejo. A proposta inclui ainda a formação de novos músicos e poderá evoluir para um coro regional, uma orquestra jovem e uma academia de música. O concurso disponibiliza 1,62 milhões de euros para 2 anos. Beja celebra esta noite os 378 anos do Regimento de Infantaria número 1 com concerto da Banda Sinfónica do Exército. O espetáculo começa às 9 da noite no Pax Júlia Teatro Municipal e tem entrada gratuita. A iniciativa leva as comemorações para fora do ambiente militar e pretende aproximar o RI1 da comunidade através da música. A Banda Sinfónica do Exército, reconhecida pela diversidade do repertório, apresenta um programa dirigido a diferentes gerações. Esta noite, um dos principais palcos culturais de Beja recebe assim uma celebração musical de quase 4 séculos de história do regimento. Vila Verde do Ficalho recebe nos dias 20 e 21 de março do próximo ano a primeira edição do Ficalho Health and Beauty Summit. O Salão Polivalente da localidade vai juntar profissionais e população durante 2 dias dedicados à saúde, bem-estar e beleza. Nutrição, exercício físico, prevenção da doença e cuidados de imagem estão entre os temas previstos. O programa deverá contar com palestras, demonstrações e atividades práticas, além de espaços para expositores, demonstrações de cabeleireiro e momentos culturais. A organização pretende aproximar especialistas da comunidade e concentrar informação, experiências e diferentes serviços num único evento. Ponto final nas notícias, estamos em constante atualização.
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1: A vacinação infantil mostra sinais de recuo em vários países europeus desde a pandemia Covid-19, com risco de se ressurgirem doenças infecciosas. Para um estudo da revista científica na área médica, The Lancet, os níveis de 7 vacinas infantis, como difteria, tétano, tosse convulsa, hepatite B, meningite B, poliomielite, pneumococo, sarampo e rubéola, nos 27 países da União Europeia foram analisados ao longo de mais de 40 anos, entre 80 e 2024, com base em dados da Organização Mundial de Saúde. O resultado aponta para um panorama complexo, de acordo com os autores desta análise abrangente.

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0: 3 horas.
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0: Marido Rosário Palma Ramalho explicou que mantém o compromisso de uma atualização para os 970 euros em 2027. A Ministra do Trabalho descartou a subida do salário mínimo nacional para mais de 1.000 euros no próximo ano, como propuseram os sindicatos.
1: Não discutimos essa matéria porque, primeiro, não estava na ordem de trabalhos nós temos um acordo que está em vigor. Esse acordo prevê um determinado valor para 2027, que, portanto, para já é o que está em cima da mesa. Evidentemente que o Governo está sempre aberto a rever todos os acordos que faz aqui na Concertação Social, mas enquanto eles não são revistos, são cumpridos aqueles que estão em vigor.
0: Ministro do Trabalho a descartar a subida do salário mínimo para mais de 1.000 euros.

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3: Temos um dia de sol sem nuvens, vai ser assim até a sexta-feira, hoje máxima de 36, amanhã de 35, mínimas de 18 graus.
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Depois de décadas de domínio na taxa variável, os empréstimos à habitação em Portugal passam a ser liderados pelos contratos de taxa mista. De acordo com os dados mais recentes do Banco de Portugal, referentes a julho deste ano, os contratos com taxa mista passaram a representar 48,3% do stock total de empréstimos para habitação própria e permanente, superando os 47% de contratos com taxa variável.

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0: As unidades do setor convencionado que fazem exames médicos alertaram para a urgência de atualizar a tabela de preços, avisando que a perda de capacidade de resposta reduz o acesso dos utentes.
1: O que está a acontecer é que as unidades não estão a conseguir acompanhar acompanhar os seus concorrentes e concorrem diretamente com as outras unidades privadas, em concreto os hospitais privados, têm uma valorização completamente diferente na maioria dos exames que fazem. E na realidade, ao não serem competitivos, porque estão a começar a perder dinheiro e as unidades estão a ter prejuízo, correm o risco de fechar.
0: Convencionados alertam para a urgência de atualizar a tabela de preços.
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0: os rivais de Amziam King. Nas profundezas de Oklahoma rural, Amziad gera a melhor produção de mel da região. Quando sua filha adotiva regressa, os seus rivais ameaçam destruir tudo o que ele construiu.
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E pronto, termina aqui esta emissão de quarta-feira. Nós voltamos amanhã para a edição de quinta, 24 de setembro. Todos os dias.

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4: São 11 horas.
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0: é meio-dia. 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
1: Vamos conhecer os temas que marcam a atualidade regional. Nova residência de Beja enche a grande velocidade. 312 estudantes já têm quarto e lotação máxima está à vista. Alentejo à prova de horas. Beja resiste enquanto o SNS afunda em esperas que chegam às 10 horas. Alentejo une forças para ter finalmente uma orquestra própria. Beja celebra hoje 378 anos do RI1 com um grande concerto da Banda Sinfónica do Exército. Vila Verde Ficalho prepara 2 dias dedicados ao corpo e à mente, beleza e saúde juntas no mesmo evento. Estes são os temas, o desenvolvimento é já a seguir.
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1: Escolta desenvolvermos os temas que marcam a atualidade regional. A nova residência da Universidade Politécnica de Beja já recebeu 312 estudantes desde o início de setembro, ultrapassando 60% da capacidade. O edifício tem lugar para 503 alunos e o reitor, Aldo Passarinho, admite que poderá aproximar-se da lotação máxima até ao final do mês, com a chegada de novos estudantes. Financiada pelo PIRR, a residência dispõe de quartos, estúdios, cozinhas, zonas de estudo e convívio, lavandaria e ginásio. O investimento pretende aumentar a oferta de alojamento a preços acessíveis e reforçar a capacidade de Beja para atrair e fixar estudantes do ensino superior. O Hospital de Beja apresenta tempos de espera nas urgências entre meia hora e duas horas, contrastando com unidades onde os doentes enfrentam várias horas até serem observados. No Amadora Sintra, as esperas para casos urgentes chegaram perto das 10 horas, enquanto Portimão, Santa Maria e Garcia de Horta registaram também períodos elevados. Beja enfrenta, contudo, dificuldades pontuais por falta de profissionais, chegando a limitar o acesso direto à urgência geral. A Ministra da Saúde, Ana Paula Martins, anunciou uma reorganização nacional das urgências, processo que deverá demorar cerca de um ano, com os primeiros resultados previstos para novembro. Évora, Beja e Porto Alegre juntaram-se para tentar criar a Orquestra Regional do Alentejo. A Câmara e a Universidade de Évora, juntamente com as Universidades Politécnicas de Beja e Porto Alegre, constituíram a Associação Ora, necessária para apresentar uma candidatura ao concurso de Direção-Geral das Artes. O projeto prevê uma orquestra profissional com cerca de 35 a 40 músicos, sediada em Évora, mas com programação regular e descentralizada por todo o Alentejo. A proposta inclui ainda a formação de novos músicos e poderá evoluir para um coro regional, uma orquestra jovem e uma academia de música. O concurso disponibiliza 1,60

0: edição do Ficalho Health and Beauty Summit. O Salão Polivalente da localidade vai juntar profissionais e população durante 2 dias dedicados à saúde, bem-estar e beleza. Nutrição, exercício físico, prevenção da doença e cuidados de imagem estão entre os temas previstos. O programa deverá contar com palestras, demonstrações e atividades práticas, além de espaços para expositores, demonstrações de cabeleireiro e momentos culturais. A organização pretende aproximar especialistas da comunidade e concentrar informação, experiências e diferentes serviços num único evento. Ponto final nas notícias, estamos em constante atualização.
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7: São 13 horas.
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0: 14 horas. 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
1: São 15 horas.
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Miguel Cristovinho, membro dos Dama, apresentou o primeiro projeto ao sol sobre o nome artístico Cristo. Era Capaz de Matar é o single estreia desta nova fase, antecipa um trabalho que o músico prepara há algum tempo.

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Carlinhos dos Landes vai realizar uma digressão europeia entre janeiro e fevereiro do próximo ano. A tour Voo inclui 15 concertos em 8 países e é apresentada como a maior digressão internacional da carreira da

Proclaimers estão a soltar-se completamente do seu primeiro LP em 4 anos. O 13º álbum de estúdio de Craig e Charlie Reid, as faixas abordam temas como a liberdade de expressão e as complexidades da sociedade moderna.

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0: 16 horas. 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

Rita Red Shoes lançou o terceiro single de avanço do novo álbum, disco que será composto exclusivamente por canções escritas por autoras portuguesas. O tema Fala Bem foi escrito por A Garota Não.

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novo single do rapper de Algueirão e Martins Bispo, que conta com a participação do artista guineense AD, marca o primeiro lançamento em nome próprio desde a estreia do seu último álbum a solo.

Depois de Não Pode Chover e Motar, Robin apresenta desta vez uma canção de amor integralmente composta, interpretada, gravada, misturada e masterizada pelo próprio artista.

artista brasileira concorre a melhor álbum de música de raiz em língua portuguesa e apresenta o disco em 4 concertos em formato duo com o produtor musical Elísio Freitas. Falamos de Juliana Linhares, nomeada para Grammy Latino e traz Até Cansar o Cansaço a Portugal. Vai ser já no próximo mês.

projeto pop alternativo de Diogo Faísca e Rui Santiago. Resulta da colaboração entre dois músicos com experiência na área e centra-se numa abordagem autoral de pop alternativo com uma identidade sonora própria e uma forte componente de composição.

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0: 17 horas.
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2: Vamos conhecer os temas que marcam a atualidade regional. Nova residência de Beja enche a grande velocidade. 312 estudantes já têm quarto e lotação máxima está à vista. Alentejo à prova de horas. Beja resiste enquanto o SNS afunda em esperas que chegam às 10 horas. Alentejo une forças para ter finalmente uma orquestra própria. Beja celebra hoje 378 anos do RI1 com um grande concerto da Banda Sinfónica do Exército. Vila Verde Ficalho prepara 2 dias dedicados ao corpo e à mente, beleza e saúde juntas no mesmo evento. Estes são os temas, o desenvolvimento é já a seguir.
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2: Chegou a altura de desenvolvermos os temas que marcam a atualidade regional. A nova residência da Universidade Politécnica de Beja já recebeu 312 estudantes desde o início de setembro, ultrapassando 60% da capacidade. O edifício tem lugar para 503 alunos e o reitor, Aldo Passarinho, admite que poderá aproximar-se da lotação máxima até ao final do mês, com a chegada de novos estudantes. Financiada pelo PIRR, a residência dispõe de quartos, estúdios, cozinhas, zonas de estudo e convívio, lavandaria e ginásio. O investimento pretende aumentar a oferta de alojamento a preços acessíveis e reforçar a capacidade de Beja para atrair e fixar estudantes do ensino superior. O Hospital de Beja apresenta tempos de espera nas urgências entre meia hora e 2 horas, contrastando com unidades onde os doentes enfrentam várias horas até serem observados. No Amadora Sintra, as esperas para casos urgentes chegaram perto das 10 horas, enquanto Portimão, Santa Maria e Garcia de Horta registaram também períodos elevados. Beja enfrenta, contudo, dificuldades pontuais por falta de profissionais, chegando a limitar o acesso direto à urgência geral. A Ministra da Saúde, Ana Paula Martins, anunciou uma reorganização nacional das urgências, processo que deverá demorar cerca de 1 ano, com os primeiros resultados previstos para novembro. Évora, Beja e Porto Alegre juntaram-se para tentar criar a Orquestra Regional do Alentejo. A Câmara e a Universidade de Évora, juntamente com as Universidades Politécnicas de Beja e Porto Alegre, constituíram a Associação Ora, necessária para apresentar uma candidatura ao concurso de Direção-Geral das Artes. O projeto prevê uma orquestra profissional com cerca de 35 a 40 músicos, sediada em Évora, mas com programação regular e descentralizada por todo o Alentejo. A proposta inclui ainda a formação de novos músicos e poderá evoluir para um coro regional, uma orquestra jovem e uma academia de música. O concurso disponibiliza 1,62 milhões de euros para 2 anos. Beja celebra esta noite os 378 anos do Regimento de Infantaria número 1 com concerto da Banda Sinfónica do Exército. O espetáculo começa às 9 da noite no Pax Júlia Teatro Municipal e tem entrada gratuita. A iniciativa leva as comemorações para fora do ambiente militar e pretende aproximar o RI1 da comunidade através da música. A Banda Sinfónica do Exército, reconhecida pela diversidade do repertório, apresenta um programa dirigido a diferentes gerações. Esta noite, um dos principais palcos culturais de Beja recebe assim uma celebração musical de quase 4 séculos de história do regimento. Vila Verde do Ficalho recebe nos dias 20 e 21 de março do próximo ano a primeira edição do Ficalho Health and Beauty Summit. O Salão Polivalente da localidade vai juntar profissionais e população durante 2 dias dedicados à saúde, bem-estar e beleza. Nutrição, exercício físico, prevenção da doença e cuidados de imagem estão entre os temas previstos. O programa deverá contar com palestras, demonstrações e atividades práticas, além de espaços para expositores, demonstrações de cabeleireiro e momentos culturais. A organização pretende aproximar especialistas da comunidade e concentrar informação, experiências e diferentes serviços num único evento. Ponto final nas notícias, estamos em constante atualização.
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0: Está no ar mais uma edição do Espaço Semanal que dá voz às pessoas, divulga projetos, acompanha iniciativas e mostra o trabalho que é desenvolvido diariamente em benefício da comunidade. Este é o programa informativo da Associação de Freguesias da cidade de Beja, um espaço de proximidade que leva até si a atualidade das duas uniões de freguesias, dando destaque ao trabalho realizado, aos acontecimentos mais relevantes e às iniciativas que marcam o dia-a-dia da nossa comunidade. Como habitualmente, trazemos-lhe os principais destaques da atualidade, com informação sobre as ações desenvolvidas, as iniciativas em curso e os acontecimentos que marcaram os últimos dias. Por isso, fique desse lado, temos informação, atualidade e temas que mostram o que se faz todos os dias em prol da nossa comunidade. O Subindo Lá Vai começa agora. Na semana de 14 a 20 de setembro, a União de Freguesias de Santiago Maior e São João Batista manteve o seu trabalho regular de proximidade com a população, dando continuidade às ações de manutenção e valorização do espaço público, à melhoria dos serviços e à participação ativa na vida da comunidade.

verdade. Começamos precisamente pelo trabalho realizado no espaço público. Assim, ao longo da semana, prosseguiram as ações de limpeza urbana, corte de ervas e manutenção de jardins, contribuindo para os espaços públicos mais cuidados, seguros e agradáveis.

Aprovaram ainda as reparações de calçadas, sinalética vertical e pilaretes em vários pontos da freguesia. Intervenções que procuram melhorar as condições de circulação e reforçar a segurança de peões e automobilistas. E porque a preservação do espaço público depende também da colaboração de todos, fica o alerta. Não é permitida a deposição de monos domésticos, restos de podas, mobiliário urbano ou outros resíduos junto aos maloques e contentores. Para estes casos, existe um serviço específico de recolha que pode ser solicitado através de um dos canais oficiais da Junta de Freguesia. Com a colaboração de todos, é possível manter e construir uma freguesia mais limpa, organizada e agradável. Ainda no âmbito da preservação ambiental, continua disponível o projeto de recolha seletiva e reciclagem de cápsulas de café, promovido pelo município de Beja, em parceria com a Junta de Freguesia. As suas cápsulas de café usadas podem ser entregues na sede das uniões de freguesias, contribuindo para reforçar a recolha seletiva, reduzir a deposição de resíduos em aterro e promover a economia circular. Passamos agora à área de educação. A Junta de Freguesia marcou presença nas reuniões de pais do Jardim de Infância e das turmas do 1º ao 4º ano do Penedo Gordo. Estes encontros permitiram acompanhar de perto o arranque do novo ano letivo e reforçar o contacto direto com as famílias e com a comunidade escolar. A agenda comunitária e institucional incluiu a apresentação do projeto Lima Alentejo, iniciativa que pretende dar resposta aos desafios relacionados com a integração de trabalhadores migrantes e a inauguração da Feira da Terra, organizada pela Junta de Freguesia de Salvador e Santa Maria, no Jardim Público, valorizando iniciativas ligadas ao território, aos seus recursos e também à vida da região. E porque o contacto direto com a população continua a ser uma das prioridades, recordamos que o presidente da União de Freguesias, Luís Darjan, realiza atendimento ao público todas as quartas-feiras, entre as 9:30 da manhã e o meio-dia e meia, no edifício da Junta. O atendimento é feito mediante marcação prévia. Entretanto, há uma informação importante para a participação cívica na freguesia. A reunião da Assembleia de Freguesia realiza-se amanhã, quinta-feira, dia 24 de setembro, às 9 da noite, na sede da União de Freguesias. Fica o convite a todos os fregueses para que participem nesta sessão e acompanhem de perto os assuntos da sua freguesia. E para quem reside no Penedo Gordo, recordamos igualmente que o atendimento administrativo está disponível na Casa do Povo às segundas e quartas-feiras, entre as 9 e o meio-dia e meia. Uma medida que permite aproximar os serviços da população e evitar deslocações desnecessárias à sede da freguesia. E chegamos assim ao final de mais um bloco informativo da União de Freguesias de Santiago Maior e São João Batista. A Junta de Freguesia reafirmou o compromisso de continuar a trabalhar diariamente por uma freguesia mais qualificada, mais participativa e com melhores condições de vida para todos. E neste trabalho, a colaboração da população continua a ser fundamental. Por isso, sempre que identificar alguma situação que mereça atenção, contacte a Junta através das redes sociais, por correio eletrónico ou pelo telefone 284-313-100. O civismo e a participação de todos fazem a diferença. A União de Freguesias de Salvador e Santa Maria da Feira continua a manter uma presença próxima no território, acompanhando as necessidades da população e assegurando diariamente a manutenção do espaço público e os serviços de apoio à comunidade. E começamos precisamente por uma questão que tem merecido atenção nas últimas semanas: a recolha de monos domésticos. As equipas de manutenção continuam a assegurar este serviço, tanto ao domicílio como junto dos ecopontos. Neste momento, o tempo médio de espera está ligeiramente acima do habitual, devido à mobilização de trabalhadores para a montagem e, posteriormente, para a desmontagem da Feira da Terra. A Junta de Freguesia agradece a compreensão da população e volta a deixar um apelo. Antes de deixar monos junto aos ecopontos ou malogos, deve ser feito o contacto prévio com os serviços. Desta forma, é possível organizar melhor as recolhas e tornar o serviço mais eficiente. E já que falamos da preservação do espaço público, mantém-se também o alerta para a situação que continua a verificar-se: o despejo ilegal de entulho e outros resíduos inertes. São ainda identificados casos, tanto em zonas rurais como em meio urbano.
Recordamos que o despejo ilegal de resíduos constitui uma contraordenação grave, punível por lei, com coimas que podem variar entre os 250 e os 1.500 euros, no caso de particulares, e entre os 1.250 e os 22.000.

0: mil euros no caso de empresas. Mais do que uma questão de limpeza, o cumprimento destas regras é fundamental para preservar o espaço público e manter uma freguesia mais cuidada. E aqui, mais uma vez, a colaboração de todos faz a diferença. No terreno, prossegue também o trabalho diário das equipas da Junta, com intervenções de limpeza e manutenção da zona histórica e de vários espaços de lazer. Nesta altura do ano, estas intervenções são particularmente importantes, garantindo que estes locais permanecem em boas condições de utilização. É um trabalho muitas vezes discreto, mas essencial para o conforto e a qualidade dos espaços, que são todos. E dos espaços públicos passamos agora ao património. Decorreu dentro das expectativas a inauguração do percurso das Oliveiras Milenares, uma iniciativa que pretende valorizar o património natural e o espaço público e dar a conhecer algumas das riquezas existentes no território da freguesia. O percurso já se encontra aberto e disponível para utilização. Ficam, no entanto, alguns pormenores por concluir, nomeadamente a colocação de algumas placas personalizadas que a Junta de Freguesia irá ultimar. A ligação à comunidade faz-se também através do apoio às associações, coletividades e grupos locais. Essa colaboração continua a fazer parte do trabalho regular da Junta e contribui para reforçar a proximidade entre a ajuda e a dinâmica da comunidade. O apoio estende-se igualmente a outras freguesias do concelho, através de empréstimo de materiais para diferentes eventos realizados ao longo do verão, ajudando a dinamizar a atividade cultural e comunitária em todo o concelho. Na área de educação, entretanto, ficaram concluídos os trabalhos de melhoria em vários equipamentos de ensino da freguesia. As intervenções tiveram como objetivo criar melhores condições para alunos, professores, auxiliares e toda a comunidade educativa no arranque de mais um ano letivo. E, naturalmente, um dos grandes acontecimentos dos últimos dias foi a Feira da Terra. Realizou-se no último fim de semana mais uma edição do certame que, ao longo de 3 dias, colocou em destaque os produtos locais e tradicionais e contou com um programa diversificado. Houve iniciativas culturais e desportivas, atividades para crianças, música, gastronomia, caminhadas e passeios equestres. A programação incluiu ainda iniciativas como a Caminhada da Memória, o Percurso das Oliveiras Milenares e o Passeio Equestre. A Junta de Freguesia faz um balanço muito positivo desta edição e considera concretizados os objetivos definidos para o certame. A Feira da Terra, recorde-se, é uma organização da União de Freguesias de Salvador e Santa Maria da Feira e assume-se como um espaço de encontro, de valorização do território e de participação da comunidade. Uma feira global integradora. Uma feira aberta a todos, uma feira de todos e para todos. A presença no terreno continua com o objetivo de acompanhar de perto as necessidades da população, identificar situações que exigem intervenção e procurar respostas rápidas e eficazes. É esta proximidade que permite conhecer melhor os problemas da freguesia e procurar soluções em conjunto com a comunidade. No plano institucional, o presidente Luís Figueira, acompanhado por outros membros do Executivo, participou em diversos eventos da natureza cultural, social e institucional. E antes de terminarmos, deixamos duas informações de interesse direto para a população. A primeira diz respeito ao atendimento do presidente da União de Freguesias, Luís Figueira. O atendimento ao público realiza-se todas as terças-feiras entre as 9 da manhã e as 12h30, no edifício da Junta. É necessária marcação prévia. Fica também o convite à participação na próxima reunião da Assembleia de Freguesia, que se realiza no próximo dia 29 de setembro, às 19 horas, na sede da União de Freguesias. Uma oportunidade para os fregueses acompanharem de perto os assuntos da sua freguesia e participarem na vida da comunidade. E chegamos assim ao final de mais um bloco informativo da União das Freguesias de Salvador e Santa Maria da Feira. O Executivo deixa uma mensagem que continua a orientar o seu trabalho: envolver todos, contar com todos, reunir com todos e ouvir a opinião de todos. É com este espírito de participação e proximidade que a Junta continua a trabalhar por uma Beja mais inclusiva, mais cuidada e mais solidária. Uma cidade onde cada cidadão possa afirmar com orgulho: eu sou de Beja. Chegamos assim ao fim de mais uma edição do Subindo Lá Vai. Obrigado por ter estado desse lado e por continuar a acompanhar-nos semana após semana neste espaço dedicado à atualidade das freguesias da cidade de Beja. Continuaremos a dar voz às pessoas, a divulgar projetos, a acompanhar iniciativas e a mostrar o trabalho que todos os dias contribui para o desenvolvimento da nossa terra e para uma comunidade mais próxima e participativa. porque estar informado sobre o que acontece à nossa volta é também uma forma de reforçar a proximidade, valorizar quem faz a diferença e fortalecer o espírito da comunidade. Na próxima edição, voltamos ao seu encontro no mesmo dia e à mesma hora, com novos temas e mais informação sobre aquilo que marca a atualidade das nossas freguesias. Até lá, desejamos-lhe uma excelente semana. Obrigado pela companhia e até ao próximo Subindo Lá Vai.
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0: 18 horas.
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1: São 19 horas.
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1: Vamos conhecer os temas que marcam a atualidade regional. Nova residência de Beja e enche a grande velocidade. 312 estudantes já têm quarto e lotação máxima está à vista. Alentejo à prova de horas. Beja resiste enquanto o SNS afunda em esperas que chegam às 10 horas. Alentejo une forças para ter finalmente uma orquestra própria. Beja celebra hoje 378 anos do RI1 com um grande concerto da Banda Sinfónica do Exército. Vila Verde Ficalho prepara 2 dias dedicados ao corpo e à mente, beleza e saúde juntas no mesmo evento. Estes são os temas, o desenvolvimento é já a seguir.
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1: Escolha a altura de desenvolvermos os temas que marcam a atualidade regional. A nova residência da Universidade Politécnica de Beja já recebeu 312 estudantes desde o início de setembro, ultrapassando 60% da capacidade. O edifício tem lugar para 503 alunos e o reitor, Aldo Passarinho, admite que poderá aproximar-se da lotação máxima até ao final do mês, com a chegada de novos estudantes. Financiada pelo PIRR, a residência dispõe de quartos, estúdios, cozinhas, zonas de estudo e convívio, lavandaria e ginásio. O investimento pretende aumentar a oferta de alojamento a preços acessíveis e reforçar a capacidade de Beja para atrair e fixar estudantes do ensino superior. O Hospital de Beja apresenta tempos de espera nas urgências entre meia hora e duas horas, contrastando com unidades onde os doentes enfrentam várias horas até serem observados. No Amadora Sintra, as esperas para casos urgentes chegaram perto das 10 horas, enquanto Portimão, Santa Maria e Garcia de Horta registaram também períodos elevados. Beja enfrenta, contudo, dificuldades pontuais por falta de profissionais, chegando a limitar o acesso direto à urgência geral. A Ministra da Saúde, Ana Paula Martins, anunciou uma reorganização nacional das urgências, processo que deverá demorar cerca de um ano, com os primeiros resultados previstos para novembro. Évora, Beja e Porto Alegre juntaram-se para tentar criar a Orquestra Regional do Alentejo. A Câmara e a Universidade de Évora, juntamente com as Universidades Politécnicas de Beja e Porto Alegre, constituíram a Associação Ora, necessária para apresentar uma candidatura ao concurso de Direção-Geral das Artes. O projeto prevê uma orquestra profissional com cerca de 35 a 40 músicos, sediada em Évora, mas com programação regular e descentralizada por todo o Alentejo. A proposta inclui ainda a formação de novos músicos e poderá evoluir para um coro regional, uma orquestra jovem e uma academia de música. O concurso disponibiliza 1,62 milhões de euros para 2 anos. Beja celebra esta noite os 378 anos do Regimento de Infantaria número 1 com concerto da Banda Sinfónica do Exército. O espetáculo começa às 9 da noite no Pax Júlia Teatro Municipal e tem entrada gratuita. A iniciativa leva as comemorações para fora do ambiente militar e pretende aproximar o RI1 da comunidade através da música. A Banda Sinfónica do Exército, reconhecida pela diversidade do repertório, apresenta um programa dirigido a diferentes gerações. Esta noite, um dos principais palcos culturais de Beja recebe assim uma celebração musical de quase 4 séculos de história do regimento. Vila Verde do Ficalho recebe nos dias 20 e 21 de março do próximo ano a primeira edição do Ficalho Health and Beauty Summit. O Salão Polivalente da localidade vai juntar profissionais e população durante 2 dias dedicados à saúde, bem-estar e beleza. Nutrição, exercício físico, prevenção da doença e cuidados de imagem estão entre os temas previstos. O programa deverá contar com palestras, demonstrações e atividades práticas, além de espaços para expositores, demonstrações de cabeleireiro e momentos culturais. A organização pretende aproximar especialistas da comunidade e concentrar informação, experiências e diferentes serviços num único evento. Ponto final nas notícias, estamos em constante atualização.
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4: São 20 horas.
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0: 22 horas.
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0: é meia-noite.
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